Vamos ao AgriQuiz e precisamos de um separador humano. António Raminhos.